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0: A lucidez dói?
1: Eu acho que sim. Eu acho que sim, a lucidez dói. Pessoa que tem... Eu não sei, isto digo eu, que é a minha maneira de pensar, porque realmente eu tenho a impressão que nós não sabemos se a nossa cabeça é boa ou não é. Cada um pensa que tem uma cabeça muito boa. Cada um pensa que está realmente no segredo de todas as coisas. E, naturalmente, eu tenho uma cabeça muito má e penso que sou lúcida. Realmente, essa lucidez será até uma loucura. Agora, seja o que for, e eu não posso explicar, seja o que for, eu, para mim, quer dizer, como há um padrão, dizer que a lucidez é ter conhecimento das coisas, mesmo, embora eu conheça pouco, esse mesmo esse pouco conhecimento que eu tenho das coisas e do mundo, pois faz-me sofrer.

tato, capacidade de tocar, sentir através da pele, capacidade de sentir calor e frio, dor, o conforto, tocar o que é palpável, tocar no coração e na alma, tocar nas pessoas, sentir-se ligado, conexão. Tenta. 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

Dizem que, apesar de o mundo estar a caminhar para um lugar estranho, a configurar-se de uma forma difícil e indecifrável em todos os sentidos, devemos ainda acreditar nas pessoas, que devemos acreditar no amor, na família, seja lá o que isso for, porque para muitas pessoas a família não é definida a partir dos laços de sangue, e que devemos acreditar na capacidade e na possibilidade da arte para nos redimir, para nos resgatar da vidinha, como dizia Oni, porque acho que a arte tem precisamente essa capacidade de nos fazer deslumbrar e acreditar no homem, no próximo.

quero acreditar que, apesar disto tudo e da embrulhada em que nós nos estamos a meter, há ainda pessoas em número suficiente para nos fazer acreditar naquilo que são os valores essenciais e que são comuns a todas as religiões. 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

0: Está-se bem, mano?
1: Estás vendo?
0: Já, yeah, estou fixe, mano.
1: Se não como fosse... Tá? Desculpa lá incomodar, okay, desculpa lá incomodar. É que eu tinha mesmo que dizer que eu curto bem da tua música. Estou sempre a ouvir o teu álbum, eu estou. Já estou isso há bué tempo.
0: Ok, mano, valeu.
1: Pero, se não fosse muito incomodava para tirar uma foto bem rápido.
0: Não, não dá, não. Bora.
1: Obrigado, obrigado.
0: É, mano.
1: Tem.
0: Como é que chamas?
1: A chamar.
0: Marte, valeu, mano.
1: Obrigadão, obrigadão. Yeah.
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0: nas puras, depois de ouvir esse som. Então, o que é que vocês acharam?
1: Pá, eu acho que é uma música de drogado.
2: Eles só querem isso hoje em dia.
0: Tipo, eu quero ouvir drogas.
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Mensagens eram constantes, guardadas num telemóvel antigo. Fotos são um instante, uma vela, duas taças de vinho. Momentos contagiantes, como páginas de um livro, revelam como era dantes. Slides mostram sorrisos, agora desconhecidos.

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0: Tô. 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
0: Já passei.
1: chegar.
0: Ah, tá já.

0: Então mete o beat.
1: Yati, dá uma beca de voz aí. Já, tá bom assim, tá bom assim. Os patetas de rap aí. Sai da frente, caralho.

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0: Segurança de uma mensagem.
1: Parceiro, foda. Vai ficar foda esse som aqui, mano. É o seguinte, o centro do barato, o nome dessa música aí vai ser Eminência Parda, tá ligado? Eminência Parda, ela é uma expressão francesa que significa alguma coisa parecida com o lugar da onde emana o poder de verdade, que não é o poder oficial, tá ligado? Então eu tô viajando numa ideia de grandeza mesmo, de grandeza dos pretos, tá ligado? Reescrevendo a história através do que nós faz, sacou? Então é tipo como se nós colocasse toda a história oficial em xeque, tá ligado? A partir do momento que a gente vence, tá ligado? Então pira nessa parada, sacou? Viaja nesse caminho aí, mano. Fico ansiosão aí pra ouvir o que você vai fazer aí, mano. Valeu mesmo. Bom trabalho!

sonhos nascem de sons imperiais e de dias intemporais. Erguem-se epopeias, personalidades, aspas e vitórias. Fazem-se na efemeridade da vida, na dúvida do impossível. Levam-te a erguer marcos e paredes. Te marcam com cicatrizes que contarás com orgulho. Então, deixem-me contar-vos algo que eu espero que venha a ecoar pela eternidade.

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0: quer conduzir o carro.
1: Queres conduzir o quê?
0: Conduzir o carro.
1: Está bem, mas já sabes conduzir?
0: Sim.
1: E quem é que te ensinou a conduzir?
0: Aprendi sozinho.
1: Oh, aprender sozinho? Como assim?
0: Eu aprendi na televisão.
1: Ah, ok. Então, como já viste muitas pessoas a conduzir na televisão, achas que consegues conduzir o carro do pai?
0: Sim.
1: Ai, ai. Ok. Então vá, sobe aqui no colo do pai.
0: A sério?
1: Sim. Pronto, vá. Já que sabes conduzir, então agora acelera. Diz lá assim, acelera carro.
0: Acelera carro.
1: Boa.
0: Acelera carro.
1: Boa.
0: Acelera carro.
1: Boa. Agora vira. Agora vira para a direita. Força nos braços, força, vira, vira, boa.
0: Força.
1: Boa. Acelera mais um bocadinho. Boa. Agora trava. Trava, trava, trava, trava. Olha a parede, olha a parede. Olha a parede, trava. Então não disseste que já sabias conduzir? Ai, ai. Queres ir outra vez? Não? Pois. Tu ainda és uma criança para conduzir, filho. Ainda tens muito que aprender. Mas vá, quando fores mais velho, um homem feito, nesse dia o pai promete que te ensina a conduzir, está bem?
0: Está bem.
1: Sim? Já passou? Certeza que já passou. Olha, que eu não sei se já passou, mas fico esperto, já queria conduzir, né, meu bebezão?

caiu para ali e é mesmo assim, é fixe, quando é assim natural. Mas acho que este som é tipo grown man shit, estás a ver? Mesmo a tua conversa é pen game flawless, mano. Estou a mexer a cena. É durante estes dias que eu não quero estar a tipo a açucarar à toa, estás a ver? Eu curto de, por exemplo, agora este dia dou os meus toques e fico a ouvir, estás a ver? E fico tipo a estudar o som todo como se fosse para samplar e o caralho, estás a ver? Tipo, vou, falta tirar aqui nesta parte. Dar aqui mais um açúcar no filho da guerra. Pá, ali, estás a ver? Essas cenas assim que um gajo vai criando aqueles brindes na cabeça.

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0: Oh, já é a segunda vez que eu ligo para esse neném. Segunda ou terceira?
1: Já, não, mas tenta ligar no WhatsApp, tenta ligar no WhatsApp.
0: Já liguei, peraí, vou ligar de novo, já liguei.
2: Grande Scott.

0: fim acertou na mosca, mano.
1: É muito rígido esse treino. Yeah.
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1: Manada.

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0: Bispo, há sempre alguém com um problema maior que o teu.
1: Landim,
0: não passes a vida a lamentar, mano.
1: Algueirão Mem Martins,
0: ajuda quem precisa da tua ajuda.
1: 27 Chile,
0: coragem, mano.
1: Coragem,
0: coragem.
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0: Tens sempre alguém contigo.
1: Tamo juntos.
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1: Força.

0: Onde é que eles têm o amor à arte que nós temos lá no nosso grupo dramático? Prepare. Nós, para representar, montamos as peças, pintamos os cenários. Nas horas de folga, ensaiar. Verá tu, isto não é o verdadeiro amor para a arte.
1: Oh, quer dizer, nós é que somos os verdadeiros artistas.
0: Artistas como a grande.

0: Costa Mod.
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1: Seja uma rosa que te representa enquanto espírito nesse momento presente. É uma rosa amarela. Ela está um pouco assim às voltas. É como se estivesse um pouco desorientada. Tá ligado com, então, com o teu poder pessoal, com coisas que precisas acreditar mais no teu dia a dia, mais no teu potencial. Tens uma personalidade forte, mas ali no fundo sentes que muitas vezes o chão não está completamente seguro.

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0: Como é que é, pessoal? Daqui Cristoman, mandar aquele grande abraço para os meus putos da Hip Hop Rádio. 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Siga!
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0: Yeah. No boy. Tem que estar flago, mano.
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0: Ao longo do tempo, me tenho odiado vários tipos de amizade. Matou,
1: irmão.
0: E o ódio é marquinho, tá dando valor só na hora que está perto.
1: Firma.
2: Pensa
0: nisso, gente.
1: Fica.

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0: Esse gajo está a falar de quê? Não sei, mas estás a ouvir? Não. Este gajo está a dizer o quê? Não sei.
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0: Oh puta, não. Ok. Extinto. Andromeda Records. Odisseia. Orém. Yeah.
1: Boa das cenas a acontecer.
0: Props para Zé Raul. Yo,
2: yo.
0: Siga.

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0: Obrigado. 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

disse: aí, mano, chega aí, vais aí fazer uma battle. Que? Ele respondeu: ah, que, Valete, agora não dá, meu. 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

Parceiro, foda. Vai ficar foda esse som aí, mano. É o seguinte, o centro do barato, o nome dessa música aí vai ser Eminência Parda, tá ligado? Eminência Parda, ela é uma expressão francesa que significa alguma coisa parecida com o lugar da onde emana o poder de verdade, que não é o poder oficial, tá ligado? Então eu tô viajando numa ideia de grandeza mesmo, de grandeza dos pretos, tá ligado? Reescrevendo a história através do que nós faz, sacou? Então é tipo como se nós colocasse toda a história oficial em xeque, tá ligado? A partir do momento que a gente vence, tá ligado? Então pira nessa parada, sacou? Viaja nesse caminho aí, mano. Fico ansiosão aí pra ouvir o que você vai fazer aí, mano. Valeu mesmo. Bom trabalho!

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1: Ernesto Duarte, consulta de psiquiatria, Rua 27, gabinete 15.
2: Muito nada.

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não. Foda-se, sei lá, mano. Desabafo. É o que me apetece agora, mano. Desabafar, meu. Largar tudo, meu. Ter tudo que vai de mal. Ter tudo que. É pá, foda-se, meu. Compreendes, mano?

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0: nas puras, depois de ouvir esse som. Então, o que é que vocês acharam?
1: Pá, eu acho que é uma música de drogado.
2: Só querem isso hoje em dia.
1: People querem ouvir drogas.

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Não! Trabalhe!

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1: E temos também aqui algumas pessoas que trabalham dentro da prisão, ainda não tiveram a oportunidade de trabalhar lá fora. Quando vê os seus colegas todos os dias saírem, fica com vontade também de sair?
2: É sim, eu fico com vontade de sair, só que a minha situação é diferente da dele, porque eu não sei se vou poder beneficiar do RAVÉ, porque a minha pena é pequena e falta-me pouco tempo. Mas é bom ver isto e é bom que mais meus companheiros que aqui estão e que têm penas maiores posso me beneficiar disso e tanto temos estado a ver pelas as pessoas, as celebridades que estão aqui hoje, a Ministra da Justiça, o Sr. Presidente da Câmara de Sintra.
1: Mas não fica com um pouco de inveja todos os dias quando os vê sair?
2: É sim, não podemos ir por aí, não podemos utilizar esse termo de inveja, porque é bom isto acontecer, porque além do mais, deles começarem a se reinserir na sociedade, estão a começar a despertar, estão a começar a acreditar que existe outra coisa, que a vida é boa. E a gente vem de um... Estamos habituados a um mundo de lá dentro que é totalmente diferente deste. E sendo assim, a gente consegue começar a ter mais expectativas, começar a aproveitar melhor a vida.

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0: Tu sabes que o dinheiro não é para o autocarro. 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

Caiu para ali e é mesmo assim, é fixe, quando é assim natural. Mas acho que este som é tipo o grown man shit, estás a ver? Mesmo a tua conversa é pen game flawless, man, nigga. Estou a mexer a cena. É durante estes dias que eu não quero estar a tipo a açucarar à toa, estás a ver? Eu curto de, por exemplo, agora este dia dou os meus toques e fico a ouvir, estás a ver? E fico tipo a estudar o som todo como se fosse para samplá-lo e o caralho, estás a ver? Tipo, falta tirar aqui nesta parte, dar aqui mais um açúcar no filho da guerra. E, pá, ali, estás a ver? Essas cenas assim que um gajo vai criando aqueles brindes na cabeça.

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0: Olha, maninho, vou voltar.
1: É?
0: Vou para casa.
1: Já? Vou voltar lá.
0: Está-se bem?
1: Mas é sempre, quase apareces?
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1: Já sabes que eu já não estou aqui.

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0: Yeah. 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
0: 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Aqueles tempos 90.
1: God damn, mano.
0: Yeah.

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0: parada das crianças.
1: Se fosse uma coisa que
2: tinha dado uma coisa,
0: oh, podes crer,
3: já viram a noção do possível?
1: Outra vez, o possível.
2: Já é uma merda, Francisco.
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2: Já, vai até ter uma música estúpida.
1: Até ter umas músicas estúpidas. 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É uma merda, pô.
2: Tem um bocado já.
3: Oh, vejam. Tragados no meu pai.

0: Vês?
1: Está uma merda, é igual às outras. Ele leva sempre isto na brincadeira.
2: Não está nada, mano.
1: Isto é uma festa para ele, estás a perceber? Vê lá se ele tem algum som mesmo agressivo, mesmo hip hop. Não tem, puto.
2: Tem
1: isto
2: que
1: é uma
2: claro. Merda. Olha, olha. Repara, mestre.

0: Deixa trabalhando.
1: Ah, mas se escapa. Mas continua a ser uma merda. Tu nunca has de vir ele a fazer. Festival, Pedro.
2: Já, eu também nunca vi.
0: Juro, nunca viste. Nunca viste.
2: Já, afinal já.
1: Mostra também que acordas com tudo, parvalheiro.
0: Cala-te e escuta.

0: O quê? Mais festa? Caruça, aumenta o pito.
1: Possível, man, há 10 anos no game. 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

0: bufas.
1: Já, puto, contra factos na argumento.
0: Moço, caga, puto, esse gajo é uma merda. Estou farto. Estou farto de ouvir falar de possível. Meto o possível, mas é no buraco da peda.
1: Ah, tchau.
0: Vou passar. Não, paro, não, não.

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Como é que é, rapaziada? É daqui Cadi, Pirataria 2635. Queria mandar um grande shout-out aí para a Hip Hop Rádio.

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0: que nós temos. Aquilo de dizer que tal pessoa tem tais qualidades e tem tais falhas ou tais defeitos. O que se tem que dizer de qualquer pessoa ou de qualquer situação no mundo é que ela tem determinadas características. O que muitas vezes o que nós verificamos é que são os defeitos que fazem as boas obras e as qualidades, aquelas que muitas vezes as abatem.
1: Em casos excepcionais.
0: Meu amigo, os casos excepcionais são todos que há no mundo.

passageiros, pedimos agora a vossa atenção. Por favor, arrume o tabuleiro, baixe os apoios de braços, levante as persianas das janelas e aperte o seu cinto de segurança.

0: tô de colchão, tu! Deita!
1: Quem tiver de bobeira vai morrer, tá ligado?
0: Vai!
1: Ei! Não olha pra mim não, caralho! Tu quer morrer, filha da puta?
0: Tu também, quem tá se fazendo?
1: Eu tô querendo a grana, não tô brincando não! Eu vou passar geral, maluco!
0: Colchão, tu!
1: Doidão, mano!

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1: O meu nome é Max Oliveira.
2: B-Boys

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6: Gárgulas e chamas agarraram-se nas costas.

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